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1: Olá então para todos, bem-vindos. Obrigado por estarem connosco, obrigado por estarem desse lado. Começa assim mais um Vamos ao Fado, mais uma emissão, mais uma escolha, mais as rubricas que temos para lhe trazer. Ora, começou com Anda o Sol na Minha Rua, tema escrito por David Mourão Ferreira, com música de Fontes Rocha, aqui trazido, claro, toda a gente percebeu, por Amália Rodrigues. Ora, assim, se vai na estrada, ótimo, tenha cuidado, viaje em segurança e na nossa companhia. Ora, os fadistas esquecidos ou não, as rubricas habituais, o destaque da semana e também o momento poético são mais do que boas razões, para além dos fados que temos hoje para lhe trazer, são mais do que boas razões, dizia eu, para estar connosco, para ficar desse lado, para ficar com o Vamos ao Fado. Ora, isto rima porque tem razão e é profundo. Ora, fadistas esquecidos ou não, a rubrica assinada pelo Joaquim Silva e pelo Fernando Batista, com a voz do amigo Abílio Oliveira. Tudo boas razões para estar desse lado. Vamos ao fado com os fadistas, esquecidos ou não.
2: Olá, Carla. O que estás a fazer?
3: Olha, estou a ouvir Fadistas Esquecidos ou Não.
2: Como assim? O que é isso?
3: É um projeto do Joaquim Silva e do Fernando Batista. E tem uma página no Facebook. Basta pesquisares por este nome, Fadistas Esquecidos ou Não.
2: Muito bem.
3: E nós, todas as semanas, vamos trazer aos nossos ouvintes dois temas aqui para o Vamos ao Fado.
4: Olá, Carlos. Fadistas Esquecidos ou Não. E esta semana as escolhas são, em primeiro lugar, a Maria José da Guia, que cantou o tema Partiu, com versos de João de Freitas, na melodia do Fado Varela, de Renato Varela, aqui com o acompanhamento de Cássio Rocha e Paz da Silva.

E agora, o José Rebocho, que canta o tema Fado de Protesto, com versos de Artur Ribeiro, na melodia do Fado Ribeiro, aqui com acompanhamento de António Chainho, José Luís Nobre Costa, José Maria Nóbrega e Raul Silva. Nós voltamos certamente para a semana com mais fadistas esquecidos ou não. Até lá, desejamos a todos muita saúde e bons fados, e vamos ao fado, segue lá está com Carlos Rocha. Até para a semana, para aqueles que acreditam, se Deus quiser. Não,

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1: Ora, e depois dos fadistas esquecidos ou não, saiba que pode entrar em contacto connosco através do nosso Facebook. Também temos um grupo no Facebook onde só estão fadistas, amantes de fado, músicos e todos aqueles curiosos e amantes desta nossa canção, desta canção nacional. Ora, procure pelo nome Vamos ao Fado no Facebook e junte-se a nós. Fique por lá. Vai gostar certamente do que temos colocado lá, do que temos, dos posts que temos feito, e não será defraudado de forma alguma. Ora, também o nosso WhatsApp, através do 910464989, pode ser usado para que se sinta à vontade e pedir o que quiser saber sobre o fado. Também está disponível o nosso WhatsApp. Também está o nosso e-mail, vamosofadolive@gmail.com. Ora, os próximos dois temas: Berta Cardoso com o tema Olhai a Noite, tema escrito por António Torre da Guia, com música de Álvaro Martins, e depois o Buba Espinho. Ele também nos vai trazer um fado, e vai trazer certamente aquele fado que é mais moderno. Ora, eu espero que goste e que fique connosco. Vamos ao Fado.

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2: Pois é, depois de termos escutado este maravilhoso tema também do Buba Espinho, aqui no, com o tema Enigma, é tempo de trazermos Adélia Pedrosa, ela que escreveu um fado e escreveu uma letra intitulada Minha Guitarra Querida, com música de Jorge Fontes. Ora, é o tema que vamos escutar, depois vamos ao destaque da semana, não pode perder. Fique para saber tudo sobre o artista que destacamos esta semana, porque vai valer a pena, digo-lhe mesmo. É bom que fique desse lado e que fique connosco, porque o fado acontece todas as semanas na antena da sua rádio. Agora com Adélia Pedrosa e este maravilhoso tema, Minha Guitarra Querida. Vamos ao fado.

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1: Hoje vamos falar-vos de Alberto Simões da Costa, que nasceu em Torres do Mondego, freguesia do Conselho de Coimbra, a 8 de junho de 1898. Era ainda muito jovem quando a família se mudou para Lisboa, fixando-se no bairro da Alfama. O seu fascínio pelo fado surgiu muito cedo e, com apenas 11 anos, cantava para professores e colegas da escola. Em 1914, começa a cantar em público, fazendo atuações em coletividades, sociedades recreativas e festas de beneficência, palcos que fizeram de Alberto Costa uma das mais carismáticas figuras do género. A par das atuações, Alberto Costa foi empregado de comércio, mas, ao lado de grandes nomes do universo fadista, como a Berta Cardoso, a Ercília Costa, o Joaquim Campos ou até mesmo Alfredo Marceneiro, pertenceu a uma geração que se vai afirmando ao longo da década de 20 e inícios da década de 30 e que, face às oportunidades alargadas de apresentação pública e às condições atrativas de remuneração oferecidas pelo novo mercado, tenderá a optar maioritariamente pela sua profissionalização. Na sua edição de 22 de abril de 1923, o jornal Canção do Sul apresenta Alberto Costa na capa da publicação, não poupando elogios às suas interpretações em festas de beneficência. O nascimento do Grêmio Artístico dos Amigos do Fado, no bairro da Graça, deve-se também a Alberto Costa, que tinha ideias muito definidas para a forma como os espaços de fado deveriam ser, de forma a dignificarem o género e os seus intérpretes. Estas preocupações refletem-se quando, em 1927, Alberto Costa se estreia como cantador profissional no Ferro de Engomar. Este velho retiro, sob a sua gerência artística, transformou-se num espaço de fado com elenco fixo, frequentado por um público de classe média, uma primeira abordagem ao que viria a ser o ideal da Casa de Fado, concretizada pela primeira vez em 1928 no Solar da Alegria, novamente com a gerência artística do fadista. No seu percurso profissional, registam-se também atuações no Retiro da Severa e no Café Mondego, bem como em teatros e casas aristocráticas. Alberto Costa foi um dos primeiros artistas portugueses com edições discográficas. Em 1926, grava para a Valentim de Carvalho, a representante da Odeon em Portugal, a par de outros grandes nomes como Adelina Fernandes, Estevão Amarante e Armandinho. As suas interpretações dos fados Lopes, Les a Les, Sem Pernas, Serrano ou Senhora da Saúde foram sempre sinónimos de qualidade para o universo fadista. Em 1930, Alberto Costa junta-se aos fadistas Alfredo Marceneiro, Ercília Costa, Rosa Costa e aos instrumentistas João Fernandes e Santos Moreira para formar a Trupe Guitarra de Portugal, um grupo artístico de reconhecido valor e com o qual o fadista efetuou numerosos espetáculos e digressões. Em conjunto com outros intérpretes do elenco do Retiro da Severa, desloca-se em digressão pelo norte do país, no final da década de 30. O grupo, constituído por Manuel Monteiro, Alberto Costa, Adelina Ramos, Maria do Carmo Torres e Maria Emília Ferreira, foi recebido com êxito estrondoso no Teatro Sá da Bandeira, no Porto. Depois de abandonar a vida artística, em 1939, Alberto Costa fixou-se em Silves, onde abriu o Café A Paulistana. Apesar do afastamento da carreira artística, atua na festa de homenagem a Alfredo Marceneiro, no Teatro São Luís, a 25 de maio de 1963. Alberto Costa faleceu em Silves, em outubro de 1987. Vamos assim escutar Alberto Costa com o tema Cigana Linda, com versos de Fernando Telos e estilado no fado popular bailarico de Alfredo Marceneiro. Aqui, com o acompanhamento dos irmãos Pinóia, o Casimiro Ramos e o Miguel Ramos.

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1: Ora, e depois de escutarmos o destaque desta semana, dizer-lhe que temos ainda muitos e bons fados. Até ao fim, até terminarmos este Vamos ao Fado. À prova disso, e com muito carinho, a Teresa Landeiro lançou um trabalho intitulado Namoro. Ora, o tema que vamos escutar, de sua autoria, letra, neste caso Teus Olhos nos Meus, tem música No Fado Perseguição, de Carlos da Maia. Depois, Manuel de Almeida, com letra sua também, letra própria, Não Olhes para Mim, Não Olhes, num fado corrido. Ora, eu espero que goste e que fique connosco, porque vai valer a pena estar desse lado com este maravilhoso, estes dois maravilhosos temas, aqui interpretados também pela Teresinha Landeiro e pelo Manuel de Almeida. Vamos ao fado.

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2: E foi na voz de Manuel de Almeida este Não Olhes Para Mim, Não Olhes. Ora, é tempo de recebermos a Silmar, ela que todas as semanas nos traz também um poema e uma escolha musical. Ora, para ficarmos a saber tudo, vamos receber a Silmar de braços abertos. Olá, Silmar.
3: Olá, Carlos. Hoje trago o poema Dor de Alma, de António Gedeão. Meu pratinho de arroz doce, polvilhado de canela, era bom, mas acabou-se, desde que a vida me trouxe outros cuidados com ela. Eu, infante, não sabia as mágoas que a vida tem, e geralmente sorria, me aninhava e adormecia no colo da minha mãe. Soube depois que há no mundo umas tantas criaturas que vivem num charco imundo, arrancando arroz do fundo de pestilentas planuras. Um sol de arestas pastosas cobre-os de cinza e de azebre à flor das águas lodosas, eclodindo em capciosas intermitências de febre. Já não tenho o teu engodo, ó mãe, nem desejo tê-lo. Prefiro o charco e o lodo, quero o sofrimento todo, quero senti-lo e vencê-lo. Dá-me o braço, anda daí, por Mariana Bobon. É o fato que eu gostaria de ouvir.

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1: Pois é, e tudo o que é bom também acaba depressa. Nós estamos assim na nossa reta final deste Vamos ao Fado, mas os próximos dois temas são muito bons e eu espero que goste e que fique connosco até ao fim, porque o Fado acontece todas as semanas na antena da sua rádio e nós para a semana voltaremos a estar cá, voltaremos a estar juntos na antena da sua rádio para mais um Vamos ao Fado. Ora, Miguel Ramos com o tema Sabe Deus, tema esse escrito por Maio Rainho, com música de Pedro Rodrigues. Ora, é o tema que se segue depois, a Cláudia Zarro, ela que é uma fadista ainda da nova geração, mas que tem um tema bem conhecido de todos nós e que o interpreta na perfeição, aliás, com grande mestria, digo. Ora, ouvimos depois a Cláudia Zarro com o tema Rosa Enjeitada, ora, eternizado pela nossa grande e senhora do fado, Hermínia Silva. Aqui a Cláudia Zarro também, ela lhe dá o seu cunho pessoal, a sua forma de cantar, e fica um fado espetacular. Ora, assim, desejo-lhe então uma ótima semana de trabalho, de lazer, do que quer que seja. E, claro, não esqueça, para a semana voltaremos a estar cá e faça o favor de ser feliz. Despeço-me com amizade para aqueles que acreditam. Até para a semana, se Deus quiser. E despeço-me com este maravilhoso Miguel Ramos e Sabe Deus. E depois, a Cláudia Zarro. Até para a semana.

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São 10 horas. Para ouvir

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São 11 horas para ouvir.

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É meio-dia. 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

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São 4 horas. Para ouvir.

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São 5 horas. 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

0: destas estradas de Portugal, abrimos esta emissão de 6 de junho de 2026. E dizer-vos que abrimos com a bonita voz da Tânia Sofia. Vem aí, claro, muitas festas, enfim, muitas romarias, e portanto é importante o jogo do sopra-sopra. Se conduzires, não beba, aqui uma prevenção rodoviária. Começo por saudar os habituais colaboradores e hoje vou começar aqui pela Angelina. Boa tarde, Angelina.
1: Boa tarde a todos os ouvintes da Rádio Portugal, estarem na Rádio Alto Douro. Espero que fiquem até às 20 connosco aqui no programa Estradas de Portugal, e vamos iniciar a nossa viagem pelo concelho de Vila Velha de Ródão.
0: Professor, mas já que está, olhe-se, diga de sua justiça, enquanto eu procuro aqui a Angelina, o professor e a Angelina vão manter aqui um diálogo sério.
2: Pois.
0: E que
2: depois vamos. Faça.
0: Muito bem. Vamos lá.
2: Vamos, então. sim, senhor, para a Vila de Velha de Ródão.
1: Ródão, exatamente.
2: Que tem esta bocadinha em off. Estávamos aqui a conversar, que é uma coisa engraçada, que é uma pova. O nome leva logo dois acentos. Um acento no O, no agudo, e o átil no A, embora seja uma palavra grave, não é?
1: Exatamente.
2: Tónico na primeira sílaba. E então é assim, boa tarde.
1: Mas é interessante porque este topónimo também é muito complexo em relação à origem.
2: Uhum.
1: O Ródão tem aqui três origens, segundo os historiadores. Uhum. Mas pronto. Há uma que é mais aceite, as outras são menos.
0: Já falamos disso, vamos aproveitar para cumprimentar a Silvina, que já está do outro lado.

0: não é Silvina? Pois.
1: Então, boa tarde aos ouvintes da Rádio Portugal de Cidades, da Rádio Opedora, o António Pedro, e sejam bem-vindos a mais um Estradas de Portugal, que, como sabem, vamos falar de Vila Velha de Rodão. Fiquem connosco.
0: É verdade. Pronto, mas estávamos nós aqui também a dissertar um pouco sobre a palavra que tem dois acentos. Talvez a Silvina também
1: não
0: queira...
1: Não tem dois acentos, eu já expliquei.
2: Ai, ai.
1: O til é considerado um acento grave. Não é considerado um acento grave. É um acento subtónico.
2: Subtónico, exatamente.
1: Não há palavras com dois acentos.
0: Ok, chefe.
2: Ou seja, é um monociclo. Só tem um... Só tem um lugar para o acento.
0: Exatamente.
2: Só tem um lugar para o acento.
0: É mais velocípede.
2: É um monociclo.
0: Portanto, mas olha que os velocípedes também têm que... começamos com a Tânia aí no jogo do sopra-sopra, que é segurar no balão, e portanto temos aqui também que os ciclistas e os motociclistas também são forçosamente obrigados, aliás até os transeuntes. Eu uma vez tive um incidente, passou-me um carro por cima de um pé, mas antes de passar travou.
3: Ouça.
0: É verdade, rompeu-me um sapato que não tinha 24 horas de existência. E portanto, o problema foi tudo esse, que o pé colou-se.
3: Mas se calhar o pior se calhar podia ser outra coisa, era romper do pé. O teu pé de certeza já tinha muito mais de 24 horas de existência.
0: Exato, mas o sapato não, o pior foi o sapato, que tive que substituir o pé, restabeleceu-se e pronto. O pior foi o sapato.
2: Sapato é para o lixo. É,
0: exatamente. Portanto, vão se os sapatos, fiquem os pés. Isso é que é o mais importante. E estava eu a dizer, a propósito disto, que pronto, que
2: já não sabes o que estavas a dizer.
0: Já estava aqui um pouco.
3: Era por causa dos acentos.
0: Ah, exato, por causa dos acentos e dos velocípedos e dos monocípedos e essas coisas todas. Portanto, todos eles têm que ir ao balão até quem anda a pé. Era isto que era a conclusão a que eu queria chegar.
3: Exato.
0: E que também lá fui. Que também lá fui. Muito bem, vamos então.
2: Mas isso não tem nada a ver com o subtónico.
0: Mas tem a ver com os
3: monociclos
0: e com os sintónicos também. E com os sintónicos, por exemplo, também tem uma palavra importante a dizer. Bom, isto são 6 da tarde e 6 e tal da tarde, ainda não podemos falar desta forma, digo eu. Mas vamos lá continuar o programa. Angelina, como é que nós podemos perceber como é que nasceu esta bela...
2: Vamos falar então no topónimo, não é verdade? Então é a seguinte. A origem do topónimo é um mergulho fascinante na história e na geografia da região da Beira Baixa.
0: O verdadeiro splash.
2: O nome divide-se em duas partes com raízes distintas. Vila Velha. A designação por Vila Velha é relativamente comum em Portugal e refere-se quase sempre à antiguidade do povoado ou à existência de uma povoação anterior que foi reconstruída ou deslocada. Pensa-se que o núcleo original se situava no cimo de uma elevação onde hoje se encontra o Castelo de Rodão ou Castelo do Rei Wamba. Com o tempo e a pacificação do território, a população terá descido do castelo para zonas mais próximas do Rio Tejo, mas o nome permaneceu para distinguir o novo assentamento da sua origem ancestral e fortificada. Agora vamos para a explicação de Rodão. Esta é a parte mais enigmática e debatida do nome. Existem três teorias. Origem hidronímica. Hidronímica. A mais provável. Muitos historiadores defendem que deriva do latim Rodanus, o mesmo nome do rio Rodano, em França. Isto sugere uma ligação à água ou a uma corrente forte. Dada a localização estratégica da vila junto às portas de Rodão, onde o Tejo é estrangulado por escarpas quartzíticas, a referência ao rio é a explicação mais lógica. Agora vamos a outra origem. Origem antroponímica. Alguns autores sugerem que o nome pode advir de um antigo senhor de terras ou colonizador romano chamado Rodanus, que teria estabelecido ali a sua vila. Isto é uma outra explicação. Agora temos a origem celta. A origem celta. Outra vertente aponta para raízes pré-romanas celtas, onde o radical Rod estaria ligado à ideia de roda ou curso, reforçando a ligação ao movimento das águas do rio. Agora temos aqui uma curiosidade. As portas de Rodão não se pode falar do nome sem mencionar o acidente geológico que o define. As portas de Rodão são um estreitamento natural do curso do Tejo. Na Idade Média, este local era um ponto de passagem obrigatório e de defesa crucial, o que justifica a fundação da vila naquele local específico. Não sei se quer acrescentar alguma coisa ao professor.
3: Pois ali o rio fica muito estreitinho, pelo que compreendi. Já tinha ouvido falar nessa história das portas
2: de Rodão. Estreita, tem umas escarpas
3: Exato.
2: Ali uns rochedos que acabam por afunilar ali.
3: Exatamente. Pois. E como ali era mais estreitinho, as pontes eram escassas, ali era o sítio mais fácil de passar de um lado para o outro. E a povoação terá, se calhar, nascido também, ou se desenvolvido
2: ali,
3: também
2: por ser ali. Defesa, pronto.
3: É, exatamente.
2: Porque
3: depois era mais fácil.
2: Nós vamos ver que Rodão também tem fronteira com Espanha. Portanto,
0: exatamente.
3: Olha, é engraçado, pensei que. Pois aqui, já é ali muito para cima.
0: É dita raia de Espanha.
2: É, tem fronteira. Olha. A Vila Velha de Rodão é limitado a norte e a leste por Castelo Branco, a sueste por Espanha, a sul por Nisa e a oeste por Mação e Proença a Nova. Portanto, ela tem ali uma fronteira a sueste por Espanha, vem ali o rio, entra por ali, portanto é muito mais fácil qualquer pessoa passar de um lado para o outro.
3: Pois, os bons e os maus.
2: Exatamente.
3: Essas coisas facilitava a passagem dos bons, mas também facilitava a passagem dos maus.
2: Exatamente. Vila Velha de Rogão está dividida em 4 freguesias: a freguesia de Fratel, a de Perais, Sarnadas de Rogão e Vila Velha de Rogão. Vou falar-vos do clima. Possui um clima mediterrâneo com influências continentais, sendo os verões bastante quentes, com temperaturas que rodam os 30 graus.
3: Nunca, olha, nunca, já viste? Nunca melhor dito.
2: É
3: as
2: verdade.
3: As temperaturas, rodam
2: os 30 graus. E os invernos, consideravelmente frios, registam-se uma elevada amplitude térmica anual. Agora temos aqui os recursos hídricos. Nos recursos hídricos é de maior importância o rio Tejo, em cuja bacia hidrográfica se encontra a barragem de Fratel, com 43 metros de altura, na zona pertencente ao concelho. As Portas de Rodão constituem um monumento natural emblemático de Vila Velha de Rodão, de que usufrui em parceria com o município de Nisa. Portanto, Nisa também faz, também tem ali as portas de Rodão a rodar-lhes a porta.
0: Exatamente. E que belos queijinhos são os de Nisa.
2: Ah, os queijinhos de Nisa são bons. Exato. Eu, por acaso, nunca me tinha apercebido que Nisa ficava ali também tão perto de Espanha.
0: Fica.
2: Pois. Sim,
0: e agora,
2: senhora.
0: E o professor
2: agora?
0: Quer dizer algum comentário? Ou já...
3: Não, já tínhamos dito aqui esta história da razão de se chamar Portas de Rodão e do estreitamento do rio favorecer, por um lado, a circulação das pessoas que vinham com bom sentido, né? Com interesses benéficos, e também, como é lógico, dos outros, e por isso é que era um local também com preocupações defensivas, né? Porque ali era e é mais fácil. Agora já é fácil atravessar o rio em qualquer lado, mas naquele tempo era mais fácil ali passá-lo devido à sua estreiteza do que em outros pontos, outros sítios do rio, né?
0: Muito bem. E se vos falar do rei Wamba? O que é que vos parece?
2: É melhor que
3: nunca
2: melhor.
3: Ouvi falar nesse senhor.
2: Nesse rei, também não
3: nesse...
2: é a primeira vez.
3: Nunca ouvi falar
2: rei
3: nesse
2: Wamba.
3: Senhor.
2: Rei Wamba. W-A-M-B-A. Wamba.
0: É verdade, não brinquem.
2: Não, porque... também se poderia chamar Wamba, não é? Há quem lê o W.
3: Exato,
0: há um cantor brasileiro que é o Vando, que é escrito com o W.
3: Exato, é com... Exatamente.
2: Porque há quem leia o W como V,
0: é,
2: é?
0: Como, isso é alma, o Volvark,
3: é como os alemães fazem.
0: Com W, sim, sim. E lê-se Volvark. Muito bem, vamos então contar-vos aqui, trazer-vos aqui a lenda do rei Wamba. Wamba, rei suevo ou visigodo, fundou o castelo Rodão, onde vivia com a sua mulher, filhos e com a restante corte. Por força das andanças de caça e guerra, ficava a rainha encarregue do governo, o que levou, em determinada altura, a falar com o rei Moro, que governava na outra margem. Namoravam sentados em cadeiras de pedra situadas numa e noutra margem das portas. O namoro foi prolongado, como prolongada seria a ausência do rei, até que a rainha, de amores perdida, resolveu abandonar o seu rei e castelo e acolher-se à capital do rei Moro. O rei Wamba, conhecedores destes amores que uniu uma margem deste grande rio, mas furioso pelo desconchavo, muito prudentemente urdiu o estratagema necessário ao resgate da sua rainha. De combinação com os seus guerreiros e filhos por caminhos íngremes, de forma a não ser detectado pelos espias do rei Moro, dirigiu-se para a sua capital, em cujas proximidades se esconderam, com a prévia combinação que ao seu toque de trombeta lhe acudissem. Disfarçado de peregrino, entrou no castelo do rei Moro pedindo esmola, chegando a falar com a rainha sua mulher. Esta, ao reconhecê-lo, fingiu ser prisioneira e escondeu-o no próprio quarto, avisando o rei Moro do mesmo. O rei Wamba, feito prisioneiro, pediu a generosidade de seu inimigo que lhe concedesse tocar pela última vez a sua corna. Tocou, tanto tocou, que os companheiros já de Atalaia lhe acudiram, derrotaram o exército e trouxeram a rainha para o castelo de Rodão, conjuntamente com o rei. Julgada pelo conselho e por sugestão do filho mais novo, foi a rainha condenada a ser atada numa mó de moinho e despenhada pela íngreme encosta do Tejo, dizendo-se ainda hoje que por onde o corpo rolou nunca mais cresceu mato. A rainha, ao saber de tão cruel destino, teria proferido: adeus Rodão, adeus Rodão, cercada de muita murta e terra de muita puta, não terá mulheres honradas, nem cavalos regalados, nem padres coroados. Foram recolhas de Afonso, Ana Maria Tavares, Ana Maria de Jesus Tavares, A Economia e as Pessoas. A Mato Lusitana foi a escola que recolheu este trabalho, esta belíssima lenda. E agora, professor, o que há a dizer de tudo isto?
3: Essa poesia aí, vernácula, afinal, dá-me tirar o chapéu. Mas realmente, bem, eu por acaso, há uns anos já, numa passagem de ano, reunida lá em casa, tinha lá uma rapaziada e depois, epá, malta nova, nós todos ainda novos, né? Amigos de fazermos alguns sucessos e tal, e distintos e brancos e amarelos e castanhos e cervejas e não sei o quê, e às tantas de um rapazito, coitado que já lá está, mas naquele tempo era rijo, forte e valente para essas coisas, sentiu-se mal, abriu a porta e aliviou-se da má disposição num canteiro de flores que a gente lá tinha. Resultado: conseguiu secar as flores e até ao fim da próxima primavera não conseguiu nascer lá nada. Esta foi quase o mesmo, despenhou-se para aqueles penhascos abaixo, se calhar era muito exatamente gorda, forte também e valente, foi arrancando tudo que havia ali.
0: Ela e a sua potente mó.
3: Exatamente.
0: Mas por acaso, as palavras que ela proferiu, de facto, foram mesmo, foi mesmo aqui um texto vernáculo, não é? Adeus Rodão, adeus Rodão, secada de muita murta e terra de muita puta, não terá mulheres honradas, nem cavalos regalados, nem padres coroados. E esta, de facto, é uma digamos que é uma esconjura muito forte.
3: Fortíssima, uma esconjura fortíssima. Agora, será que resultou mesmo e que é verdadeira? Quer dizer, teríamos
2: será que não há padres coroados lá?
3: E será que e há cavalo, muitas dessas lá? Quer dizer, temos que ver ao Instituto Nacional de Estatística, procurar as estatísticas a ver se realmente Rodo é privilegiado ou não nesses aspectos.
2: Pois. Isso agora não
0: bem,
2: sabemos.
0: Pelo menos as mós rodam. E ela, claro, atrás dela rodou também. Oh, professor, isto, talvez aqui a Silvina nos possa ajudar nesta dita expressão. Não estavas rudenses ou runadenses?
1: Eu acho que se pode dizer das duas maneiras. Mas olha que não me lembro, eu já andei por esses lados já há uns tempos, de maneira que não sei, não me lembro.
0: E agora já não roda em termos de ideia. Muito bem. Então,
3: mas é capaz de poder é capaz
0: dizer
3: de
0: ambas as formas.
1: Maneiras. Eu acho que sim.
3: Mas eu também não sei, mas é capaz.
1: Mas eu vou pesquisar.
0: Muito bem. Já nos trarás os resultados dessa tua tão importante pesquisa. Então até já. Vou falar-vos então de um notável rudense ou rudanense, de seu nome Aniceto Carmona. Aniceto Carmona Castelo Martins nasceu em Beirais, no ano Perais. Beirais é outra coisa. Bem-vindos a Beirais. Lembram-se dessa série muito engraçada. Bem-vindos a Beirais. Não, este é Perais, no ano de 1933. Em 1950 concluiu o curso comercial na Escola Comercial e Industrial Patrício Prazeres. Tive lá uma grande amiga, onde começou a ser atraído pela arte da caricatura. Tinha ainda 14 anos. Sem ter frequentado uma escola de belas artes, o jovem em 1957, com 24 anos, vai a Mundo, revista semanal e ilustrada, a apresentar o seu trabalho, que logo a seguir é publicado. A sua biografia foi publicada por Michael Tanok. Conheceu e conviveu com Teixeira Cabral, mestre de caricatura síntese, Natalino, Pargana, Camacho, Leonel Cardoso, entre outros. Não conheço ninguém desta gente. Efetuou mais de uma dezena de exposições individuais em Lisboa, Costa da Caparica, Barreiro, Póvoa de Santo Adrião, e tomou parte em diversas coletivas em Portugal, no Brasil e em França. Embora faça uso de um estilo diversificado, é um caricaturista repentista. Tem-se fixado nos últimos anos na caricatura síntese, cujo traço domina na perfeição, havendo nele reminiscências de Bagaria e Teixeira Cabral. Conhecedor da história da caricatura, reuniu uma coleção de livros e revistas que passaram a estar à guarda do Ateneu Etnográfico Casa Piano, no Estádio Pinamanique. Morreu em Lisboa a 19 de dezembro de 2022, encontrando-se sepultado em Camarate. E assim vos falámos deste notável, que teve os seguintes prémios. Apresentou-se por 3 vezes no Salão Nacional de Caricatura e em 1989 foi galardoado com o primeiro prémio caricatura do segundo Salão Livre em Porto Mós, com a caricatura do ator português Barroso Lopes. Obra publicada, publicou uma obra em volumes sobre os grandes caricaturistas portugueses. E assim vos falámos desta ilustre figura. Não sei se quereis acrescentar algo, ou se a Silvina porventura já
1: sim,
0: não.
1: Sim,
0: muito
1: sim.
0: Bem.
1: Estávamos certos. Podem-se chamar rodenses ou rodanenses.
3: Eu acho que se fosse lá, acho que preferia ser chamado de rodanense. Rodense é assim.
0: É assim meio tipo rodízio, não é? Tipo.
3: Exato. Há lembrar rodízio.
0: Tipo carne para consumo.
3: Rodanense.
1: Mas rodenses é o mais habitual.
2: O rodense.
1: Eu também gosto mais de rodanenses.
0: Eu também. Rodense é mais rodízio, mais carne para espeto, não? Isso. Não parece uma boa ideia. Bom, vamos ouvir-se aqui uma chula andarilha dos Andarilhos. Próxima proposta musical. Vamos lá.

0: O finzinho esta chula. Acabou a chula, acabou a vira, mas ainda não acabou o programa, pois claro. Porquê? Porque vamos trazer-vos nada mais, nada menos do que a história de Vila Velha de Ródão. Os mais antigos vestígios do passado de Ródão são de natureza geológica e estão datados de cerca de 600 milhões de anos. Desse período são visíveis nas rochas xistosas e quartzíticas, fósseis de trilobites e bivalves, testemunhos do antigo mar que chegava até Ródão. Neste contexto natural, dominado pelo rio Tejo, que molda a paisagem, e pelas portas de Ródão, o seu referencial geográfico, a humanidade encontra nos terraços fluviais das margens do grande rio as condições ideais para estabelecer os primeiros acabamentos temporários que remontam ao Paleolítico inferior e dos quais o Monte do Famaco, 150 mil anos, Vilas Ruivas, 50 mil anos, e a Foz do Enxarrique, 35 mil anos, constituem importantes exemplos dessa ancestral presença humana no Neolítico. Há cerca de 6 mil anos, as primeiras comunidades agropastoris estabelecem-se nas charnecas envolventes do Tejo, onde podem praticar a agricultura e onde constroem dezenas de povoados e monumentos funerários a santas. Junto ao rio gravam marcas de uma religiosidade muito própria e que constitui um complexo de arte rupestre do Tejo, com cerca de 25 mil gravuras. Estes vestígios do povoamento antigo estão na origem das atuais localidades, sobretudo da freguesia de Fratelo. A Roma Imperial e a sua ambição de riqueza e poder revolvem as margens do Olifertagus para dele extrair ouro de aluvião, de cuja atividade são testemunho as enormes colheiras que rodeiam as margens do Tejo e o Creza. Nas planícies aluviais do Açafal e do Lucris, exploram os terrenos agrícolas que abastecem de cereais as orlas de escravos, as hordas de escravos utilizados na mineração do ouro e do cobre. Da presença muçulmana e das guerras da conquista, o castelo de Ródão e o lendário local constituem testemunhos inequívocos, uma vez mais tendo o rio como sinal de fronteira da cristandade, diligentemente guardada pelos templários, donos e senhores de um vasto território chamado Herdade da Safa, doada aos templários pelo rei Sancho I em 1189. O povoamento do concelho é anterior à fundação da nacionalidade, não se lhe conhecendo foral. O seu território constituía um ponto estratégico na delimitação das fronteiras cristãs face aos muçulmanos e da garantia da liberdade de navegação do Tejo, daí advindo a necessidade de edificação do seu castelo, torre de vigia, rodeada por cintura de muralhas, localizado num ponto estratégico no topo das portas de Ródão. A existência do Pelourinho Manuelino confirma a autonomia municipal posterior ao século XIII. Em 1708, Ródão constituía vigaria da Ordem de Cristo, comenda do Conde da Toquia, e contava apenas 160 fogos. Em 1768 já era vila do Bispado da Guarda e contava 172 fogos. O censo de 1864 atribuiu-lhe 355 fogos e 1454 habitantes, e o de 1878, ou melhor, o de 1878, deu-lhe 430 fogos e 1652 habitantes. Em 1708, o concelho compreendia já as mesmas quatro freguesias de hoje e que já foram afirmadas ali atrás pela Angelina. A importância de Ródão advém do Porto Tejo, que dava passagem a uma estrada comercial e pastoril fundamental para assegurar o fluxo de mercadorias do interior pelo litoral e vice-versa, e que tinha em Ródão o seu local privilegiado. Até ao Porto Tejo chegavam as embarcações que subiam o rio, auxiliadas pela força humana e de bestas que ajudavam a vencer os rápidos, usando para tal os muros de cirda que ladeiam as margens do rio. Este tráfego fluvial foi muito ativo até à construção do caminho de ferro da Beira Baixa, nos finais do século XIX, 1891, que retirou ao Porto do Tejo e à Vila Velha de Ródão a importância económica que até essa data desempenhou em toda a região do interior do Beirão. Do ponto de vista estratégico-militar, os séculos XVIII e XIX ocorreram em Vila Velha de Ródão um conjunto de ações militares no contexto da Guerra dos Sete Anos e das invasões francesas, que colocam esta vila nos anais da história de Portugal e cujas obras da defesa são ainda hoje visíveis na Serra das Talhadas. No último quartel do século XIX, a construção da ponte metálica e caminho de ferro contribuíram decisivamente para o desenvolvimento do concelho. Foi também nesta altura que se introduziu a olivicultura intensiva nesta região, que tão marcadamente contribuiu para as alterações na paisagem e economia locais. Desta milenar sequência cronológica, Ródão possui inúmeros vestígios visitáveis, tanto no terreno como nos seus espaços museológicos, muito didáticos e representativos dos mais importantes pontos de interesse para quem quer descobrir a gênese e a essência deste território. Vamos passar um tema musical? Vai. Não sei se a Silvina também tem alguma coisa a acrescentar.
1: Não.
0: Muito bem, vamos então passar aqui um tema, ou melhor, dois temas musicais, para tentar resolver aqui a questão do professor Joaquim Lagartixa. O tema que vou passar é um tema que não tem autores, são puras recolhas. Depois passarei a os Terra a Terra com o rapaz do casaquito. Vamos então escutar estes dois temas e tentar recuperar a ligação com o professor Joaquim Lagartixa. Vamos ouvir este tema?

0: Já, então, vamos tentar perceber se o professor já cá está. Não, ainda não está. Vamos então, Angelina, para o primeiro monumento, que é exatamente a Igreja Matriz de Vila Velha de Ródão, Nossa Senhora da Conceição. Verdade?
1: É verdade, sim, senhora. É o principal templo da vila e destaca-se pela sua localização e imponência relativa. Apresenta uma frontaria sóbria, típica das igrejas paroquiais da região, com um portal de moldura reta, encimado por um janelão. Possui um retábulo de talha dourada, de estilo barroco, no altar-mor, que contrasta com o... Que contrasta com a simplicidade das paredes brancas. A torre sineira, adossada ao corpo principal, marca a silhueta da vila. E agora vamos até ao Castelo de Ródão.
0: É verdade, vamos até ao castelo. Vamos falar-vos então do Castelo de Vila Velha de Ródão, vulgarmente conhecido como Castelo do Rei Wamba. É um dos monumentos mais emblemáticos da Beira Baixa. Situado estrategicamente sobre as portas de Ródão, a sua arquitetura conta uma história de defesa e vigilância que remonta à Idade Média. Diferente dos grandes castelos residenciais ou de povoamento, é essencialmente uma atalaia. Servia como posto avançado de observação militar, controlando a passagem do rio Tejo e a linha defensiva do Guadiana-Tejo durante a Reconquista. É composto por uma torre de planta quadrangular, característica das fortificações militares mais simples e funcionais do período românico. A construção reflete os recursos geológicos da região. Alvenaria de xisto e quartzito, o uso predominante de pedra local, xisto, conferia-lhe uma camuflagem natural com a crista quartzítica, onde assenta as pedras, são dispostas de forma funcional, com cunhais, cantos, reforçados para dar garantia à estabilidade da torre. Originalmente, o acesso a estas torres não era feito pelo resto de chão, mas sim por uma porta situada a alguns metros de altura, geralmente acessível por uma escada de madeira retrátil, dificultando o assalto direto. Embora hoje restem apenas os vestígios, a torre estaria rodeada por uma pequena linha de muralhas que delimitava o recinto defensivo. O que vemos hoje é o resultado de várias intervenções ao longo dos séculos. A fundação e a estrutura base datam provavelmente do século XII. No início do século XIX, durante as invasões francesas, a estrutura foi adaptada e reforçada para servir de bateria de artilharia, dada a sua visão privilegiada sobre o desfiladeiro. As intervenções recentes visaram a consolidação das ruínas e a criação de uma plataforma de observação para visitantes. E assim, agora falaremos da Igreja Matriz de Fratelo Nossa Senhora da Consolação.
2: Situada numa das freguesias mais históricas, esta igreja é o ponto central da comunidade. Segue a linha do barroco rural. O seu exterior é robusto e funcional. No seu interior é possível observar imagens sacras de boa execução, refletindo a devoção local ao longo dos séculos. E agora vamos até à Igreja Matriz de Perais, Igreja de São Bernabé.
0: Vamos, sim, senhora, mas como estamos praticamente a concluir esta primeira hora de hoje, Vamos terminá-la com um tema musical que também que terá aqui a passagem de uma voz também ali da zona da Beira Baixa, que não se apresenta como título, não se apresenta como nome, mas depois os Almanac e a Tirana vão levar-nos até ao fim desta primeira hora de hoje das Estradas de Portugal.

0: 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São 6 horas. 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

0: da Estrada de Portugal. Viajamos por Vila Velha de Ródão. Professores, não sei se terá por aí algum acrescento a fazer, face ao que foi dito até agora. Sim. O que é que poderá acrescentar?
1: Uhum. Acho que é bom falar aqui de uma coisa, porque entretanto tive aqui um problema, recebi uma chamada, tive mesmo que entender porque era importante, mas vocês quando falaram ali do Fratel, uma barragem, não é? Falaram nas pinturas rupestres, e nós conhecemos das nossas, há uns 20, 30 anos, um episódio relacionado com uma barragem e com as pinturas rupestres. No caso foi uma barragem que a EDP queria fazer em Foscoa e que ia submergir uns largos milhares de pinturas rupestres. Isso não se deu porque houve uma grande movimentação na altura, criou-se uma certa polémica, a rapaziada menos dada a estas questões culturais achava que não valia a pena estar-se a evitar a construção da barragem para evitar que se tapassem meia dúzia de bonecos, que diziam os que contradiziam essa perspectiva, e a malta mais ligada aos assuntos culturais achavam que era enfim, um crime, uma coisa grave, construir uma barragem que ia submergir uma coisa que é simplesmente isto, que é o parque, em termos de parque natural, em termos de pinturas rupestres, maior em toda a Europa, ou um dos maiores do mundo, e acho que mesmo na Europa que é mesmo o maior. Quer dizer, teria sido um crime de facto muitíssimo grande ter-se feito aquela barragem, porque as barragens, enfim,
0: e isso veio disputar um interesse, um manifesto interesse pela cultura e até pela preservação da mesma, não é?
1: Que veio mesmo trazer
0: a ideia de que há coisas que vale a pena preservar, e não fora as figuras rupestres de Vila Nova de Foscoa, e os provavelmente ter-se-iam danificado milhões e milhões de metros, se a expressão exagerada me é permitida, de história que seria apagada em detrimento de grandes construções rumo ao capitalismo.
1: Sim, porque aquele espaço é de facto único. Eu não tenho bem a certeza, mas acho que é, não sei se é o maior do mundo, se é o maior da Europa. Eu sei que é um espaço ao nível do património das pinturas rupestres, é um espaço muitíssimo importante ao ar livre, né? Porque nós conhecemos as grutas de Altamira, são mundialmente conhecidas, as grutas de, como é que se chama, há uma em França muito conhecida que agora falha-me o nome, mas estas aqui ao ar livre é dos espaços de maior importância a nível mundial. Ora, no Fratel havia uma coisa semelhante, não é? Isso é que vem aqui ao caso. No Fratel, onde foi construída a barragem, foram submersas também muitos milhares de pinturas rupestres. Na altura, claro, quando a barragem do Fratel foi construída, os tempos eram completamente outros. Vivíamos num Estado Novo, foi feita, creio eu, nos anos 50, no final dos anos 40, anos 50. Por um lado, as ditaduras. Assuntos, esse tipo de perspectivas. E, portanto, na altura não houve grande. Não conheço que tenha havido grandes protestos em relação a isso.

0: os tempos também não eram, na altura não se dava, nos anos 50, mesmo em países de regimes democráticos, o reconhecimento da importância do património não tinha o peso que felizmente hoje nos nossos dias tem.
1: Pois é, também tinha.
0: Também tinha um pouco
1: essa ideia de que de facto, mesmo a nível de países estrangeiros mais desenvolvidos que Portugal nessa área, que não havia de facto um interesse tão...
0: Não era tão grande. O interesse não era de facto. Quer dizer, o Estado Novo tinha interesse por pinturas rupestres, não. Quer dizer, eles na época, coisas que significassem tornar mais visíveis acontecimentos históricos, heroicos, se aquilo fosse, por exemplo, um castelo ou uma...
1: Ou uma igreja,
0: ou um local de batalha que tivesse lá ainda qualquer coisa relacionada com eles davam muita importância no Estado Novo ao aspecto heroico, né? Heroico da história, das batalhas e dos reis e não sei o quê. Aquilo, pinturas peças, eles davam pouca importância a isto na época, assim. Mas é natural que tenha havido mesmo assim gente mais esclarecida, não sei, é muito natural que intelectuais mais lúcidos, já mesmo naquela época, tenham manifestado algum pesar pela construção da barragem, mas teve a mobilização que as coisas em Foz Coa acabaram felizmente por ter e conduziu àquele resultado que é conhecido.
1: Muito bem, e agora vamos...
2: Agora vou eu falar sobre a Igreja Matriz de Perais, Igreja de São Bernabé, é o nome giro. É uma igreja que exemplifica a arquitetura religiosa de aldeia, onde a função se sobrepõe à ornamentação excessiva. Destaca-se pelo seu adro e pela integração harmoniosa na malha urbana da aldeia, mantendo viva a tradição das festas em honra do padroeiro. E agora vamos até à Capela Nossa Senhora do Castelo.
1: Embora não seja uma igreja matriz, é provavelmente o monumento religioso mais emblemático do concelho devido à sua localização estratégica. Situada no topo da crista quartzítica, junto ao Castelo do Rei Wamba, oferece a vista mais famosa sobre as Portas de Roda. É um local de peregrinação e culto mariano, com uma arquitetura muito simples e vernácula, servindo mais como um marco espiritual e paisagístico do que uma peça de luxo arquitetónico. E agora vamos falar do Pelourinho, não é, Silvina?
3: Vamos só um bocadinho para eu guardar aqui o meu leitor da glicemia.
1: Vamos então a isso. Vamos lá guardar o leitor para que a leitura não se perca. E as coisas...
3: Pelourinho, então originalmente este Pelourinho ficava no antigo largo do município, tendo sido removido para um dos lados no século XIX. Em 1910 foi apeado, sendo reconstruído em 1936-37 junto à antiga Casa da Câmara. Deixa-me dar aqui a página. O soco onde assenta o Pelourinho, a base da coluna e o fuste são de 1936, seguindo a tipologia original. A peça de remate é a única do primitivo Pelourinho, que se ergue sobre a plataforma de 2 degraus quadrangulares, onde encaixam a base da coluna, semelhante a um 3º degrau, porém mais elevada e de arestas chanfradas. A coluna tem fuste cilíndrico e liso, de secção ligeiramente crescente da base para o topo. Tem capitel sem capitel. A peça terminal é composta por um cubo na sua metade inferior, rematado em pirâmide quadrada de topo truncado. As faces do cubo possuem motivos heráldicos, com o escudo nacional encimado por um friso ao modo de coroa, o brasão da vila, uma esfera armilar, o emblema pessoal de Dom Manuel e a cruz da Ordem de Cristo.
1: Muito bem, e professor, quer dar alguma pincelada aqui, alguma destas coisas que foram ditas?
0: Aquilo que nós já temos dito são os pelourinhos, não é? Como aconteceu com muitos, este também foi destruído, foi desmantelado, não é? Foi apiado, essa expressão está muito interessante, mas é realmente a expressão técnica que se utiliza.
1: É, descer do pelourinho, não é?
0: Não, apiado quer dizer que foi, ao fim e ao cabo foi destruído.
1: Okay.
0: É para ficar menos agressivo, então... Pronto. Diz-se que foi apiado, foi tirado de lá, pronto, apiado à expressão. Pronto, porque os pelourinhos tinham uma fama muito ligada quando se deu a quer, alguns até foi antes ainda da Primeira República, neste caso foi apiado em 1910, porque aos pelourinhos estava associado o antigo regime monárquico, dos antigos privilégios dos nobres e da igreja, que era um símbolo das antigas autoridades, e houve em muitas terras, nomeadamente por exemplo em Mora aconteceu isso também, eles demoliram estes monumentos. Depois acabaram por ser, em alguns sítios acabaram por ser reconstruídos, como foi aí, noutros, embora nunca mais o reconstruíram, e portanto tem lá a praça principal, está lá o sítio onde estava o pelourinho, mas o pelourinho não foi. Eles continuam a existir e não foram destruídos, não foram apiados.
1: Muito bem. Vamos então falar aqui de mais um notável, antes de partirmos para mais uma recolha musical, e que vamos deixar aqui também, falar-vos de Armindo Monteiro, Armindo Rodrigues de Setal Monteiro, que nasceu em Vila Velha de Rodão a 16 de dezembro de 1896, onde foi batizado a 8 de julho de 1897. Filho de Arménio da Costa Monteiro, negociante natural de Coimbra, e da sua esposa Rosana Rodrigues da Silva Monteiro, natural da freguesia de Fratel, concelho de Vila Velha de Rodão. Naquela vila fez os seus estudos elementares, concluídos os estudos secundários, formou-se em Direito pela Faculdade de Direito da Universidade de Lisboa, estreando-se cedo nas lides jornalísticas através da colaboração em diversos periódicos. Obteve uma especialização académica de Finanças Públicas, passando a manter com alguma regularidade entre 1919 e 1928 uma página financeira no Diário de Notícias. Na política, militou nas forças partidárias da fase crepuscular da Primeira República Portuguesa. Esteve entre os republicanos conservadores que apoiaram a Revolução Nacional, o que conduziu nacionalmente a uma colaboração com o governo da ditadura nacional. Como vogal da Comissão Liquidatária da Dívida de Guerra Portuguesa à Grã-Bretanha, a sua colaboração com o governo da ditadura e a fama que granjeara como especialista em finanças públicas e levou a que Armindo Monteiro tivesse um importante papel na política portuguesa durante a fase de estruturação do Estado Novo, que o tornou, em alguns períodos, figura central, rivalizando com António de Oliveira Salazar durante a fase mais incipiente da ditadura militar 1928, que resultou do golpe de 28 de maio de 1926. A 21 de dezembro de 1928 foi feito grande oficial da Ordem Militar de Cristo, depois de uma aparente tentativa de, em 1928, assumir as funções de Ministro das Finanças. Entre 1929 e 1943, foi sucessivamente Subsecretário de Estado das Finanças, a convite do então Ministro Oliveira Salazar, Ministro das Colónias, 1931-1935, tendo sido elevado a 19 de novembro de 1931 a Gran Cruz da Ordem Militar de Nosso Senhor Jesus Cristo e agraciado a 21 de abril de 1932 com a Gran Cruz da Ordem do Império Colonial, Ministro dos Negócios Estrangeiros, 1935 a 1936, e Embaixador de Portugal em Londres na fase inicial da Segunda Guerra Mundial, 1937 a 1943. Passou assim por algumas das posições governamentais mais sensíveis, já que a questão do equilíbrio das finanças públicas, a questão colonial e a política externa tiveram naquele período uma importância decisiva no processo de consolidação do regime corporativista que viria a ser o Estado Novo Salazarista. Armindo Monteiro era conhecido pelas suas convicções anglófilas e por ser cosmopolita e dinâmico, o que levou a que fosse visto como uma possível alternativa a Salazar. No caso da oposição democrática, tomar-se o poder em Portugal, com o objetivo de o afastar de Lisboa, dadas as divergências entre ambos, António de Oliveira Salazar nomeou o embaixador de Portugal no Reino Unido. Aí, durante a fase inicial da Segunda Guerra Mundial, Armindo Monteiro procurou, a partir de Londres, levar Salazar a imprimir uma ação mais pró-aliada para, no quadro da neutralidade portuguesa, as suas discordâncias em relação à posição a adoptar por Portugal em face da prevenção britânica de adquirir bases nos Açores, a crise dos Açores, levou a que Salazar optasse pela sua substituição naquele posto diplomático. Aquela substituição e o consequente terminar da colaboração direta com o governo de Oliveira Salazar foi o culminar do progressivo afastamento do pensamento de Armindo Monteiro face a Salazar, bem patente em episódios como o envolvimento na Segunda Guerra Italo-Etíope, a adesão de Portugal ao Comitê de Não-Intervenção, o debate em torno da revisão dos tratados de aliança no Luso-Britânica e as divergências táticas, como no decurso da Segunda Grande Guerra Mundial, com destaque para a crise dos Açores. A partir de 1943 e até ao seu falecimento em 1955, Armindo Monteiro retoma as lides universitárias e empresariais, embora mantendo alguma atividade política como membro da Câmara Cooperativa e do Conselho de Estado, onde foram relevantes as suas posições nos debates sobre política colonial na vertente empresarial, assume papel de grande nos círculos empresariais diretamente ligados à exploração do Império Colonial, particularmente na administração da então refinaria colonial, refinação de açúcar, em Alcântara, Lisboa, pertença da Sena Sugar States, de Moçambique, empresa que Armindo Monteiro esteve ligado de 1943 até falecer. Deixou uma apreciável obra publicada, com relevo para a sua colaboração com o Diário de Notícias e um acervo de manuais, discursos e ensaios sobre política e administração. Também se encontra a colaboração da sua autoria na revista Portugal Colonial, 1931 a 1937. casou em Lisboa na casa da noiva, área da 5ª Conservatória do Registro Civil, a 23 de março de 1925, com Lúcia Cancela Infante Lacerda Neves. Perdão. Foram pais de Luís de Stahl Monteiro, intelectual, escritor e destacado membro da oposição democrática ao regime do Estado Novo. Morreu a 15 de outubro de 1955 na Freguesia e Conselho de Loures. E assim vos falámos desta figura ilustre, ou da ilustre figura também daquela zona. Professores, não sei se não haverá aqui muita coisa para dizer. Para já uma certa tendência, uma certa rivalidade com o Santo Antoninho.
0: Sim, este homem, este Stahl Monteiro, eu desconfio logo que ele fosse pai ou tio
1: de Luís Stahl Monteiro.
0: Luís de Stahl Monteiro, que é um homem que escreveu em uns livrecos e depois participou nas televisões e mandava umas gracinhas e mexia sempre com umas chaves. Aí eu ia a um concurso, o gajo era júri, não sei se era a Vaca Cornélia, se era outra vaca qualquer.
1: Provavelmente tenha sido.
3: Havia uma vaca com esse nome, sim. Programa, que era, acho que é Vaca Cornélia.
0: Ou era no semelhante, que era, acho que era a Prata da Casa. Eu sei que esse tal Monteiro era um dos gajos do júri, estava sempre blá blá blá blá, mexeu umas chaves, a mandar umas chaves.
1: Era ele, a Maria João Seixas e o.
0: Exato,
1: o outro.
0: E o Fernando, não sei quem, de Melo.
1: Sim. Acho que era apresentado pelo Fialho Gouveia e
0: exato,
1: pelo Gonçalo Rado.
0: Rapaziada. Sim,
1: Carlos Cruz também. Esse todo é tudo boa gente.
0: Era um desses programas. Sim.
2: Mas
0: bom,
2: eram bons
0: mas não
2: programas.
1: Eram, sim, senhor.
0: Era. Mas não era por aí que a gente ia, íamos, isso foi ser uma conversa meio lateral, mas sim, este, apesar de tanto o pai, o filho era declaradamente democrata,
1: anti,
0: não é?
1: Anti-ditatorial.
0: Antifascista. Este, o pai, era pronto, um homem, embora sendo um pilar importante do regime, teve, como vocês disseram muito bem, algumas dissensões com o seu padrinho, ao fim e ao cabo, e que fez uma coisa, que fez com que o Salazar o tivesse despachado para Londres.
1: De forma palatina, não é? O tivesse aviado de malas e bagagem para não lhe fazer como fez com o Norton Matos, que era esse o verdadeiro. E se calhar foi por isso que ele não quis ir pelo caminho da oposição. Junta-te a eles e serás um dos, não é?
0: É provável. Mas pronto, era bem que isto cá está, havia no regime pessoas que, embora desempenhando cargos importantes, iam tentando mudar um pouco a situação, e Portugal, em relação aos ingleses, o Salazar teve sempre uma política ambígua, mas foi conduzida com inteligência, sem dúvida. Porque enquanto vendia wolframe aos alemães, fazia tudo o que os ingleses queriam, não é? E fazia à vontade aos ingleses. A questão dos Açores, a crise dos Açores, vocês aí focaram na peça, foi simplesmente isto: os ingleses, em determinada. Portanto, a Segunda Guerra Mundial começou em 39 e até 43, quando se deu, um bocadito antes, mas em 43, grande. O grande acontecimento que provou que realmente os alemães estavam a recuar foi só em 43, um bocadinho antes já, porque eles na Rússia não avançaram, antes pelo contrário, o inverno russo de 1942, e depois quando a Itália em 1943 capitula, aí, portanto, entra-se já na fase em que se percebe os alemães que não vão mesmo ganhar a guerra, mas até 45 ainda fizeram muita desgraça. Bem, mas o que é que se passa? Passa-se que quando os alemães estavam ainda em expansão, estavam a bombardear a Inglaterra e as tropas a avançar por toda a Europa, e parecia que realmente eles iam rapidamente dominar todo o continente e por aí fora, impor as autoridades, regimes colaboracionistas em todo lado, os ingleses disseram ao Salazar: meus amigos, os alemães, vocês ou mandam tropas para os Açores para proteger aquilo, porque se pensava que a estratégia de expansão alemã é que não ia, em vez de ter sido como aconteceu, que era voltar-se para a Rússia e invadir a Rússia, eles pensavam-se aqui no Ocidente que a estratégia que era outra, que era avançar pelo Atlântico. Portanto, e dentro do Atlântico, ainda hoje é assim, os Açores, como nós sabemos, têm uma posição estratégica importantíssima. Então os ingleses pensaram, bom, eles já ocuparam a França, entretanto, já capitulou, despacham-nos para aqui bombas todos os dias às toneladas, e portanto agora o que é que eles vão fazer? Vão ocupar os Açores para nos cercarem, né? pela parte do sul.
1: E se calhar foi esse o pior erro deles, não?
0: Sim, foi o pior erro dos alemães, provavelmente foi terem-se, em vez de fazer isto que os ingleses estavam à espera. Do ponto de vista militar, para os alemães, se calhar teria sido muito mais fácil, certamente muito mais fácil, mesmo com tropas a proteger os Açores, ou sejam portuguesas ou inglesas, seria mais fácil ocupar os Açores.
1: E era também provável que nem sequer a Rússia se metesse tanto nisso.
0: Exatamente, e a guerra teria tido certamente um desfecho muito mais doloroso para as forças democráticas e certamente muito diferente daquilo que aconteceu. Bem, o Salazar, e eles disseram, bem, ou vocês para lá, mandam para lá tropas aos Açores, ou nós ocupamos aquilo, né? Ou nós vamos, porque, pronto, isto é, faz parte de uma, da estratégia, eles dominarem a zona, o Atlântico, para nos cercarem e impedirem os contactos dos ingleses com a América do Norte, os contactos comerciais, as rotas marítimas, etc, etc, e o Salazar aí não teve outro remédio do que realmente mandar para lá tropas. Foram para lá tropas, foram, sim senhor, e é isso quando se fala aí na crise dos Açores, está-se a referir a esse incidente diplomático. Os Açores são, que deixa-me só para concluir, nós temos em termos legais duas grandes pechas, termos legais, né? Duas grandes pechas, uma maior que a outra, duas grandes pechas no que diz respeito à nossa soberania nacional. A maior delas é a questão da Olivença. Do ponto de vista legal, nós temos um território, do ponto de vista legal, né? Nós temos um território nacional que está, repito, do ponto de vista legal, está ocupado ilegalmente há mais de dois séculos, que é o território da Olivença, que é um concelho ainda do outro lado do Guadiana, em frente ao Alandroal, mas ainda grandito, concelho ainda grandito. E esse Olivença foi ocupada em 1800 e pouco, um ou dois, ou o que é que foi, pelas tropas espanholas na sequência das invasões napoleónicas, e em 1815 um tribunal internacional, estou-se a dizer isto por alto, também não tenho agora aqui, por exemplo, os pormenores da coisa, mas sei que em 1815, quando o Napoleão foi definitivamente derrotado e se cria uma ordem internacional na Europa diferente, em 1815 um tribunal deu razão a Portugal e disse aos espanhóis: meus amigos, vocês têm que devolver a Olivença. Do ponto de vista legal, essa determinação internacional, aceita pelos próprios espanhóis, disseram que sim, que sim, que sim, mas nunca mais fizeram a tal devolução. E, portanto, do ponto de vista legal, temos esta pecha na nossa soberania.
1: Até porque fica do outro lado do rio, não é?
0: Hã?
1: Até porque fica do outro lado do rio.
0: Fica do outro lado do rio.
1: E parece ter...
0: Entretanto,
1: parece
0: no tempo
1: mal.
0: Do Durão Barroso... Exato, mas no tempo do Durão Barroso aconteceu, deu-se uma coisa muito engraçada. Tempo de 2004 ou 2003, ou o que é que foi... Era o primeiro-ministro Barroso, o Durão Barroso, como é que ele se chamava?
1: O Barroso.
0: Exato, e o Aznar. E nessa altura.
1: Vamos falar no encontro dos americanos nos Açores, é isso? Não.
0: Seguir também, sim. Essa é outra pecha. Bom, mas deixa-me lá só concluir essa história, que tem uma certa piada e que foi conduzida pelos portugueses com uma certa habilidade, digamos assim. Pronto, o governo de Durão Barroso com os espanhóis, eles criaram, portanto, aquilo tem uma ponte, está uma, do Alandroal, do concelho, por cima do Guadiana, já lá tive, por cima do Guadiana, do concelho do Alandroal. Para o outro lado da Espanha, tem uma ponte feita do tempo do Dom Manuel, porque aquilo foi território tão português como Elvas, né? até 1800 e pouco. Portanto, havia ali perfeitamente as comunicações, faziam-se. E há lá uma ponte, só que essa ponte tem, entretanto, ficam em ruínas. E em 2004, os portugueses e os espanhóis combinaram que se faria ali uma nova ponte. É, ao pé daquela, faria-se uma nova ponte. Ponte internacional, né? Só que, quando os espanhóis deram por aquilo, já a ponte estava toda ela feita pelos portugueses. Quando os espanhóis lá foram, aquilo é um terreno, portanto, é uma zona muito, muito descampada, muito desabitada, a ponte é pequena e tal, é caso para dizer que é uma ponte que se passa bem a ponte a pé, né? Passa-se bem a pé. E então, quando os espanhóis lá iam com as betoneiras e não sei o que, já a ponte estava feita. Não sei se estão a perceber, se vocês estão a perceber, o sentido diplomático disto, não é?
1: Isto é nosso.
0: Isto é nosso, portanto, a gente é que faz a ponte. Mas claro, não vamos decidir criar aqui incidentes diplomáticos, mas do ponto de vista legal, a Olivença deveria ter sido, ou deverá ter sido, devolvida a Portugal. A outra questão, outra peça de soberania que temos é os Açores, mas já é uma questão antiga, porque em épocas importantes, eu nem sei até como é que Portugal, mesmo assim, temos tido, e honra nos seja feita, para nós termos conseguido manter os Açores portugueses até agora, apesar de tudo, apesar de haver aqui, repito, do ponto de vista legal, uma espécie de soberania, mas temos tido muita habilidade. Porque as Ilhas das Flores, por exemplo, a Ilha das Flores, que é uma das ilhas que fica afastada, com a Ilha do Corvo, fica muito afastada em relação às outras sete, durante vários importantes períodos da história, foi praticamente ocupada pelos franceses. Porque já ficava nas rotas da França com as Antilhas, com as colónias que eles tinham no Haiti, em São Domingos e por aí fora. E então aquilo era praticamente mais francês durante o século XVIII, vários períodos. Depois os portugueses lá mandavam umas barcaças e tal, e eles lá se coibiam de passar e tal, ou pagavam algumas portagens e tal. Os portugueses voltavam as costas e aquilo ficava na mesma. E hoje em dia é a questão a famosa questão das lajes, que agora, ultimamente, com o que se passou aqui com o Irão, criou-se aqui uma questão muito, muito complicada e que nos envergonha até um pouco.
1: Friccionante, não é?
0: Exato, e um pouco envergonhado, porque o senhor Rúbio, e vejam os amigos que nós temos, né? Em vez de estar, não sei se vocês repararam nisso, em vez de estar bem caladinho, sem ser perguntado, sem nada, veio para aí gabar-se que os portugueses tinham permitido aos americanos abastecer e fazer escala com as suas tropas e com as suas movimentações militares, sem sequer terem perguntado aos americanos, acho que dizia ele, sequer nos terem perguntado a nós, o que é que nós lá estávamos a fazer e que tipo de armamento é que íamos deslocar. Belos amigos, então, que a gente ajudámos-los, o animal daqueles foi ajudado pelo governo português, e depois, em vez de estar que se calar muito bem caladinho, ainda se foi gabar. E ficando nós completamente mal vistos perante os espanhóis, que ofereceram aquela resistência toda e que disseram logo aos americanos: vocês aqui não usam as vossas tropas. Aos próprios alemães, que ao fim e ao cabo são os nossos aliados europeus, os alemães criticaram a atitude no Irão, que os americanos têm tido, e o Trump tirou para lá 5 ou 10 mil soldados americanos, mandou-os para a Polónia. Os franceses
1: também deslocou um pouco, né?
0: exato, mas pronto, há aqui uma certa, pronto, em vez de estarmos solidários com estes, porque ao fim e ao cabo somos da União Europeia, não somos do lado económica e politicamente, Faria muito mais sentido, faria muito mais sentido alinharmos mais com as posições francesas e alemãs, para já não dizer, pronto, com as espanholas, aí se calhar aí tínhamos que ter.
1: Mas se bem que existem acordos já bem vincados entre Portugal e Espanha, os chamados acordos ibéricos, e que fazem Sim. com que cada vez mais Portugal e Espanha tenham tendência
0: a integrar-se. E depois há uma questão grave, que eu não sei se isto é verdade, se não, é que neste momento, não sei se isto é verdade, se não. Mas o Miguel Sousa Tavares tem um podcast, que agora já não lembro como é que se chama, mas eu ouvi até um pouco por acaso. Não sei se isto é verdade ou não, mas ele disse-me, ainda por cima, que os americanos, neste momento, não estão a pagar nada pela utilização da base das lajes. Aliás, portanto, eles estão lá a fazer o que querem, e porque houve uma altura em que havia acordos e depois eles desmobilizaram as tropas, tiraram lá de muita coisa e não sei o quê. E agora com o Irão é que voltaram a utilizar aquilo.
1: E houve inclusive pessoas que estavam lá a trabalhar e que nem sequer estavam a ser pagos pelo governo português, porque não tinham, os Estados Unidos não lhes libertaram, não lhes disponibilizaram os salários. Portanto, houve muita gente lá a viver à custa dos portugueses, já. Porque há uma entreajuda, não é? As pessoas estão lá nas ilhas e, portanto, precisam de se alimentar. E
0: há aqui uma questão de soberania que deixa um pouco a desejar em relação a estas situações diplomáticas que aconteceram nestas últimas semanas, não é?
1: Sim, senhores. Muito bem. Vamos ouvir aqui mais uma recolha musical e depois voltamos para falar dos museus daquela bela localidade. Vamos lá então ouvir mais um tema musical

0: e depois do nosso sistema andar aqui um pouco às tropeções, vamos então aos museus.
1: E vou começar.
0: Ai, vais começar.
1: Boa, sim, senhor. Então, vou falar do Lagar de Varas. O antigo Lagar de Varas reunia um conjunto de características cuja singularidade levou a Câmara Municipal a adquiri-lo à família Pinto Cardoso em abril de 2007 e a propor a sua classificação como património de interesse municipal. Após uma reconstrução cuidada, foram definidas novas utilizações para o espaço do lagar e seus anexos, de modo a serem visitáveis como polo museológico e preservarem e valorizarem todo o espólio. O Lagar de Varas é, assim, um monumento que documenta todas as fases históricas do fabrico do azeite, desde o uso da energia humana e animal até à hidráulica e à mecânica. Num concelho onde existem muitos testemunhos materiais da lagaragem, estamos perante o exemplar mais completo, pois mostra um conjunto de sistemas utilizados no fabrico do azeite e o edifício em xisto preserva os materiais de construção tradicionais desta região. O lagar é apresentado numa perspectiva territorial enquadrada em todo o tipo de património associado à produção do azeite existente no concelho, com testemunhos históricos e atuais, desde os olivais nas várias fases da produção da azeitona até aos lagares, de tecnologias tradicionais e de tecnologia de ponta a funcionar atualmente. E agora vamos até ao núcleo museológico do linho e da tecelagem.
0: Bom, vamos lá ver se eu consigo pegar neste tiar. É o da Foz do Cubrão. Eu não disse nenhuma asneira, disse Cubrão. Fica localizado no centro de interpretação da aldeia do Xisto da Foz do Cubrão, no concelho de Vila Velha de Ródão. Neste espaço encontramos uma abordagem da história do linho da tecelagem, atividades que marcam a identidade desta freguesia e são uma herança de épocas muito antigas, como provam os vestígios encontrados e que apontam para a prática destas atividades durante a presença humana na região. A cultura do linho, da preparação da sementeira à produção do tecido, dividia-se em várias fases. Se aos homens cabia a cultura, eram as mulheres que se ocupavam das diferentes etapas que permitiam a transformação das fibras têxteis em meadas prontas a serem usadas no tiar, de onde surgiam depois vários tipos de tecidos. No século XIX, a tecelagem surge como uma atividade industrial de grande importância desta freguesia. Existiam então vários pisões, rodas hidráulicas e fábricas de fiação, sendo esta uma terra de tecelões, cardadores e fiadeiras. A beleza e a arte dos produtos criados a partir do linho da lã ainda hoje ocupam um espaço de grande relevo na sociedade contemporânea. Por isso, o núcleo museológico do Linho da Tecelagem pretende ser uma memória e um alerta para a preservação dos saberes, técnicas e práticas tradicionais. E agora vamos até ao núcleo museológico de uma comunidade, Fratel.
2: O edifício da antiga escola primária de Fratel acolhe o núcleo museológico História de uma Comunidade, local onde podemos ficar a saber mais sobre a história desta freguesia rural do concelho de Vila Velha de Ródão. As marcas da ação humana nesta freguesia são muito diversificadas. Vão da arte rupestre, às mamoas, aos transportes fluviais, ferroviários, terrestres e ao aproveitamento hidroelétrico, sem esquecer a produção de azeite, mel e a criação de gado. No Fratel, situa-se um dos principais núcleos de arte do Tejo, com cerca de 300 de rochas historiadas na margem direita. Neste núcleo museológico, o visitante ficará a conhecer melhor as vivências desta freguesia rural. Sendo dado um destaque especial às principais atividades económicas, profissões e costumes dos seus habitantes. E agora vamos visitar o núcleo museológico do contrabando.
0: Íamos, porque ficará para a semana. Professor, só aqui alguma pincelada que possa querer dar face a estes primeiros museus que falámos aqui? Alguma coisa me merece destaque?
3: O linho era uma fibra muito utilizada antes da criação destas fibras sintéticas, né, baseadas no plástico, né, tudo isso a partir do petróleo. O linho era a matéria-prima utilizada conjuntamente com a lã para o fabrico do vestuário, né?
0: E deixa-me dizer que chamado... gosto de dormir umas boas sonecas nos belos lençóis de linho, professor.
3: Exatamente, sim. Naquela época, o camponês, a família do camponês, fazia o seu próprio vestuário. E, portanto, cultivava o linho. Por acaso, é uma planta que eu nunca mexi, não sei como é que é, e que tenho pena, que gostava de ver uma planta mesmo, plantada mesmo, né?
0: Eu já,
3: viva,
0: assim,
3: né?
0: É macio, aquilo é muito macio. E tem assim um...
3: Aquilo fica grande? Fica,
0: não,
3: é
0: fica
3: um
0: pequeno, fica pequeno, aquilo é pequeno e depois é, depois é, é gramado, é tratado, é pisado.
3: Pois, exato.
0: Pronto, passa por todos aqueles processos. Mas exato. aquilo é muito macio. Eu não sei descrever em termos
3: pois,
0: de. Mas como se fosse um espanador. Que aqueles
1: é tipo algodão.
0: Exatamente.
1: Se toca.
0: Exatamente.
3: Exato.
0: E depois aquilo, pronto.
3: E é engraçado que é uma planta que praticamente a sul do Tejo não existia, a não ser nas zonas mais montanhosas, porque é uma planta que não se adapta a climas demasiado verões secos e quentes, exatamente.
1: Ela,
3: mas, por exemplo,
1: precisa de muita água, penso eu.
3: Exato. É, mas, por exemplo, é engraçado que na Serra de Monchique, em tempos, cultivou-se o linho. Já na Serra de Monchique, como aquilo ainda tem uma altitude, é a serra mais alta a sul do Tejo, né? Aliás, São Mamede é a serra mais alta, mas depois de São Mamede, Monchique é mais alta. E aí chegou-se em tempos a cultivar o linho, hoje em dia não faz. E então, mas é, e claro, daí depois a importância destas terras, a fiação, porque a família, como eu disse, a família do camponês fazia o chamado burel. O burel era o fabrico mais artesanal do vestuário, que era... Porque
2: era mais grosseiro, não era?
3: Mais grosseiro,
1: sim.
3: Exatamente.
1: O burel acaba...
0: E também havia a saia de estúpica.
3: Exatamente.
2: Os monges usavam os hábitos, ou lá o quê, de burel, não
3: sim,
2: era?
3: Sim,
1: é um tecido bem grosso, fica muito grosso
3: e áspero. Mais rústico.
1: Exato.
0: Bem, eu não vos vou dizer o que é que pensei agora, mas bom, tem a ver com alguns alguns exercícios que se praticavam lá na minha terra e que, quando as senhoras iam aliviar-se das suas necessidades, de antigamente não se usavam as roupas interiores, e aquelas pessoas, muitas delas, até se aliviavam de pé, sobretudo mulheres. Exato. E portanto, lembrei-me que isso poderia eventualmente servir para, enfim, para fazer alguma da sua higiene, penso eu. Mas isso,
2: o que? O burelo?
0: Exatamente.
2: Aquilo magoava, credo.
0: Não sei. Eu não sei de nada, mas eu sei que algumas situações aconteciam por lá dessa natureza. Se magoava ou não, não sei. Talvez o jeito também fosse outro, não sei. Mas bom, vamos dizer-vos que estamos na hora para nos irmos embora, não é verdade? Uhum. Voltamos com o segundo programa de hoje a 8 dias. E voltamos a falar de linho, de burelo, porque certamente continuamos aqui nesta região, que é de facto muito, também muito rica, para além do Minho, não é? Que é, é uma das zonas onde se também faziam muitas peças de linho. Aqui a zona da Beira Baixa também, sobretudo.
3: Também, é norte do Tejo.
0: Norte do Tejo
3: era muito, muito, muito utilizado o linho para para a indústria têxtil, para o artesanato têxtil daquela época, das grandes épocas, sim.
0: Muito bem, e agora, quem quer tomar-se a liberdade de se despedir? Primeiro, a Silvina.
2: Então, eu quero dizer um obrigado aos ouvintes que nos escutaram. Nós demos o nosso melhor, espero que tenham gostado, e contamos com a vossa companhia amanhã no programa Jardim de Segredos, onde temos sempre muito boa música e muito boa poesia para vos oferecer. E, entretanto, façam de Portugal estar a vossa companhia. Um beijinho para todos.
0: Tem sido um sucesso os nossos programas Jardim de Segredos.
2: É?
0: É verdade.
2: Boa.
0: O feedback é bom. Sobretudo porque as pessoas,
3: amanhã cá estaremos.
0: Sobretudo
3: amanhã
0: porque as pessoas dizem-nos que poesia, não há muitos programas com este tipo de ideia de comentar a poesia, independentemente de ser de quem é, mas
3: pois
0: que não há assim muitos, em termos radiofónicos, não há.
3: Pois
0: assim,
3: não, porque o gosto tem que ser explicado, né? Que é assim, eu desconfio sempre de coisas que a gente gosta à primeira vista, a não ser um bom tinto ou um bom chocolate, pronto, esse a gente gosta logo à primeira vista. Mas são, quando são a apreciação estética mais intelectualizada, quando é apreciada à primeira vista, do modo geral, não vamos agora dogmatizar isto, mas do modo geral é desconfiar. E a poesia é uma coisa que a gente tem que aprender a gostar, assim como a pintura, assim como o jazz, por exemplo, claro, assim como as coisas mais elaboradas. E é uma pena que não haja de facto programas deste género nomeadamente na rádio pública, até com pessoas com sensibilidades diferentes, não é? Para, porque eu,
0: sobretudo,
3: é evidente que tenho
0: escritores das mais diversas correntes.
3: Exato, com formações porque diferentes.
0: Isso seria todo interessante perceber o que é que cada um dos poetas, dos escritores olha para aquilo que o outro faz, sem ferir a sua gênese, claro.
3: Sim, evidentemente, sim. Porque eu aproximo mais as coisas da história, porque é os conhecimentos, mais alguns conhecimentos que tenho, e então tenho sempre a tendência para interpretar um poema ou frisar num poema o aspecto mais da história da literatura, integrá-lo na história da literatura, mas depois há outras perspectivas, e é de facto uma pena que não haja um programa deste género numa rádio pública com mais pessoas com diferentes sensibilidades.
0: Sem dúvida. Bom, vamos lá então continuar com as despedidas. A Silvina creio que já tinha concluído. Um beijinho para ela e até amanhã.
2: E até amanhã
0: para o Jardim de Segredos, um programa que tu gostas muito, e até para a semana nas Estradas de Portugal, programa que eu acho que tu também gostas.
2: Sim, das Estradas de Portugal também gosto, mas é diferente.
0: É diferente, muito bem.
1: Claro, e
0: quem
1: não
0: é o
1: tem
0: próximo?
1: Nada a ver.
0: Quem é o próximo?
1: Pode ser eu, já
0: posso?
1: Agora sou
0: pode.
1: As senhoras.
0: Pode.
1: Eu espero que tenham gostado, né, desta nossa viagem, que não terminou. Para a semana voltamos aqui a Vila Velha de Ródão. E amanhã cá estarei, em Jardim de Segredos, para mais poesia e mais música e mais curiosidades. Na sequência dos macacos da semana passada, vamos voltar à macacada amanhã. Portanto, espero que nos ouça.
3: O macaco, de facto, eu confirmei, é uma palavra de origem africana.
1: Exato.
3: Vem da família das línguas bantas, que é as línguas que se falam em Angola e em grande parte da África Central.
1: Sim, mas há muitas expressões com macaco que há muitas.
0: Aliás, os africanos são até intitulados como bantus, não é? Povos.
3: Sim, há parte. Há uma parte significativa da população africana que é de origem banta, portanto, que são etnias, é um ramo familiar étnico que ocupa a zona da atual Angola, o Congo, por aí, parte de Moçambique.
1: Exatamente.
0: Muito bem.
1: Então amanhã voltamos. Um bom fim de semana para todos e passo a palavra ao professor.
3: Pronto, foi de facto muito interessante mais uma vez estar aqui convosco. Espero que realmente a gente tenha conseguido distribuir por aqui alguma boa disposição e também alguma informação. Eu deixo sempre isto e reforço. Às vezes podemos, eu particularmente, incorrer em algumas falhas, porque isto são programas, as conversas surgem de improviso e às vezes a gente pode cometer aqui por aqui algumas incorreções. De qualquer forma, isto torna o programa muito mais agradável, na minha opinião, porque errar humano é, errar é humano este, e portanto, do que estar aqui tipo enciclopédico a dizer tudo certinho, mas sem vivacidade nenhuma. Pronto, foi um gosto estar aqui e espero estar com vocês amanhã no Jardim de Segredos. Um abraço para todos que nos estiveram a escutar.
0: Errar é humano, persistir é americano. Eu volto depois desta noite. Para vos brindar com mais um programa imaginário. Boa noite, boa tarde, bom dia, consoante a hora e local, e até logo. Como não podia deixar de ser este amor de estudante.
4: 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São 7 horas. 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

0: 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São 8 horas. 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

0: Se no hino oficial da estreante seleção de Cabo Verde, Sonho do Ano, com a participação de Gama, Andois e Maisa. Destaque também nos últimos instantes para Livong, que foi hoje o rei do Semba em Angola, Cabo Verde.
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0: É portuguesa, no entanto, com raízes familiares angolanas e cabo-verdianas. Chama-se Irina Barros e é intérprete do nosso Power Play nesta semana. A Bandeira Branca está finalizada esta edição de terça-feira. Obrigado e continuação de uma super semana sempre na nossa companhia. 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
0: São 9 horas. 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

Estamos a dar início a mais 60 minutos de música com curiosidades na tua rádio. Eu sou Gabriel Antunes e ao longo da próxima hora trago-te 60 minutos de música em boa onda com algumas curiosidades pelo meio. Curiosidades daquelas que não contribuem propriamente para fazer avançar o teu dia, mas olha, aqui por estas bandas pensamos que é muito bom saber. Sobretudo não ocupa espaço, não ocupa lugar, não é? Caso pretendas me contactar, podes fazê-lo por mail, é uma das formas, mails para ondadogabriel@gmail.com. Também tenho o número de telefone, já te vou dizer mais daqui a pouco qual é. Vamos lá?

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1: São 60 minutos de música com algumas curiosidades na tua rádio. Curiosidades, curiosidades daquelas que não contribuem propriamente para fazer avançar o teu dia-a-dia, mas aqui por estas bandas pensamos que é muito bom saber. Sabias que os teus rins, dizia eu, filtram em média cerca de 1.800 litros de sangue por dia? Ouvistes bem, os nossos rins filtram, em condições normais, cerca de 1.800 litros de sangue por dia.

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1: Cerca de 60 minutos de música em boa onda, assim espero eu, com algumas curiosidades pelo meio, como por exemplo esta. Sabias que, segundo um estudo, chegaram à conclusão que, mesmo se considerando que hoje estamos no mundo das tecnologias e das comunicações, mas neste estudo chegaram à conclusão que mais de 50% da população mundial nunca fez nem recebeu uma chamada telefónica. Ouviste bem, mais de metade da população mundial, o que parece incrível, nunca fez nem recebeu uma chamada telefónica. Música e curiosidades na tua rádio.
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Ele chama-se Ken Gijirak. É uma das magníficas, diria eu, extraordinárias vozes da música francesa. Chama-se Eva, uma das músicas dedicadas a uma das suas filhas.

São 60 minutos de música com curiosidades na tua rádio. Curiosidades como esta, por exemplo. Sabias que se espirrares muito forte, sim, se espirrares muito forte, podes partir uma costela. Não é mentira nenhuma, está comprovado que sim, pode acontecer. Música e curiosidades durante 60 minutos.

Não percas, já daqui a pouco vem o nosso já habitual espaço Não Há Uma Sem Duas. E para ti que não sabes, é um espaço que eu chamei Não Há Uma Sem Duas, porque tu já sabias, ficaste a saber agora, porque eu disse, não é? Que é da confusão. Bom, tudo bem. São duas das antigas que tocam seguidinhas na tua rádio.

0: ontem.
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0: Nascem aquela gente à frente do microfone e depois só dizem aquelas coisas que a gente não percebemos ou dizem mal. Isto tem que estar mal. Isto é errado de hoje, já não é o que era antigamente, não é? Há tanta coisa. Até as panelas já não são iguais. Bem.

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2: Não há uma sem duas. Isso mesmo.
3: Hey, this is Adam from Maroon 5.
2: São duas daquelas que tu já não escutas há boés que nós recuperamos e trazemos à antena da tua rádio.
4: What's up, y'all? This is Alicia Keys. And this right here is And It's All About The Music.
2: Músicas que noutros tempos tocaram. Parecia que não havia outras músicas para tocarem. Mas depois, olha.
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2: Desapareceram completamente dos radares musicais. Olha, eles diziam: odeio salada com tanta gente a passar fome. Sabes quem era? Ou quem são? Os pesticidas, não os 10 pesticidas. Sim, está bem.

em português com os 10 Pixigas. Eu odeio salada, com tanta gente a passar fome, ou com tanta gente a passar fome, eu odeio salada. Então, eles aqui, no fundo, passavam a mensagem, come tu, não é? Pronto, já que há gente a passar fome, come tu, que eu não quero de salada. Mas isto, um discurso destes, aqui há 20 anos atrás, 20 anos não, mais perto dos 30, não é? Não fazia assim muito sentido, não é, rapaz? Agora já tenho mudado.

São cerca de 60 minutos de música com curiosidades na tua rádio, curiosidades daquelas que certo não contribuem para fazer avançar o teu mundo, mas aqui por estas bandas achamos que é bom saber. Sabias que o Alasca originalmente era um território russo? Pois era, o Alasca foi vendido aos Estados Unidos em 1867, lembro-me perfeitamente, pela Rússia, portanto, que vendeu o Alasca aos Estados Unidos. 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

São cerca de 60 minutos de música com curiosidades na tua rádio. Curiosidades como esta, por exemplo. Sabias que é muito comum, nomeadamente quando cai um avião, falarmos os fulanos andam à procura da caixa negra. Da caixa negra, caixa da negra para ali, caixa negra para lá. E para ti que não sabes, a caixa negra é, no fundo, o computador que contém todas as informações passadas a bordo do avião. Os contactos com as torres de controle, tudo mais. E então, mas aqui a particularidade é que, bom, andam à procura da caixa negra, mas a questão é que a caixa é cor de laranja. E então não se percebe bem porque é que eles chamam-lhe aquilo caixa negra quando a caixa é cor de laranja.

Praticamente a concluirmos mais uma hora de música com curiosidades na tua rádio. Antes de ir embora, deixo-te mais uma curiosidade. Sabias que Macintosh, pois é, conheces os Macintosh, os computadores da Apple, não é? Macintosh é uma variedade de maçãs que foi descoberta em 1811 no Canadá. E, portanto, daí o nome dos célebres computadores da Apple, os Macintosh. Final de mais uma hora de música em boa onda com curiosidades pelo meio. Escolhi

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São 10 horas. 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

0: 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São 11 horas. 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

Porque é que os melhores amigos andam sempre às escondidas? 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

Bem-vindos à viagem maravilhosa de Sons às Costas na Rádio Portugal Star. Sou Lino Galveias e esta viagem maravilhosa ciranda pelas músicas do nosso mundo e pelo mundo das nossas músicas até às 5 da tarde, onde vamos conhecer novos músicos, novos sons e também recordar outros por demais navegados. E esta maravilhosa viagem começa em Lisboa, onde nasceu a 4 de junho de 1950, Jorge Manuel de Abreu Palma, que começou a tocar música ao mesmo tempo que lia, aprendia a ler e a escrever e depois fez a primeira audição aos 8 anos no Conservatório Nacional e licenciou-se em piano. Passou por hotéis em Copenhaga, onde fazia de camareiro, e depois, desde os anos 70, pelo menos, nos dá excelentes músicas, como esta maravilhosa Jeremias, O Fora da Lei, um dos grandes hinos deste mestre e um dos grandes personagens do crime da ficção portuguesa. É uma música fantástica, de um álbum também fantástico de 85, que é do álbum O Lado Errado da Noite. É fantástico ouvir isto. E faz 30 anos este ano também que foi lançado, composta pelo menos, a Pangeia. Pangeia era os continentes todos juntos há milhões e milhões de anos e começaram, por causa da atividade tectónica da Terra, as placas continentais sobre as quais nós estamos começaram a espalhar-se por aí. E aquela placa toda junta era a Pangeia. E Nuno Rebelo compôs esta música, que é o hino da Expo 98, que

Entrei no barbeiro no modo do costume, com o prazer de me ser fácil entrar sem constrangimento nas casas conhecidas. A minha sensibilidade do novo é angustiante. Tenho calma só onde já tenho estado. Quando me sentei na cadeira, perguntei, por um acaso que lembra, ao rapaz barbeiro que me ia colocando no pescoço um linho frio e limpo, como eu, colega da cadeira da direita, mais velho e com espírito, que estava doente. É um excerto da barbearia. Eu entrei no barbeiro no modo costume. Bernardo Soares. Uma das personas literárias de Fernando Pessoa, que nasceu em Lisboa, 1800.

1878, nascido na 13 de junho, o dia de Santo António, e que cresceu na África do Sul, voltou para Lisboa e é o poeta que todos conhecemos. Outro poeta e que também foi barbeiro, um gênio também, e foi um António nascido também em fiscal e que nos deu, além da sua barbearia, a sua música. Ficou conhecido por António Variações e que com poemas nascidos na sua cabeça e num gravador foram dados a conhecer. E deixou-nos 13 de junho de 1984, no Santo António, que tanto quer o seu santo pessoal. António Variações, do álbum Dar e Receber, de 84, Quem Foi o Ama. E um abraço a todos, os amigos e a família de Fernando, de António Variações.

E vamos conhecer e se ir andar pelo mundo fora. Uma música que nos anos 60 ficou conhecida ou foi cantada na televisão, na rádio russa, e que traduzindo é: estou feliz porque finalmente volto a casa. Porém, a letra, por alguma razão, foi censurada na altura, era a União Soviética. E esta música, enfim, teve várias versões. Era assim conhecida como Vocalize, e alguns conheceram depois como Trololo Song, uma canção composta em 65 por Arkady Ostrovsky e que foi depois e que foi assim dada a conhecer por primeiro por Valery Obodzinski.

Porém, a voz que deu ainda mais a conhecer esta música e que foi redescoberta graças à internet foi a versão do cidadão nascido em Smolensk, Edward Keel, que depois redescobriu a sua versão e tornou-se um sucesso. Também apareceu em desenhos animados, porque não tinha letra, ficou conhecida, aliás, por Trololo. Trololo Song, Edward Keel.

E passeando por aí, vamos conhecer músicas. Esta ficou conhecida no Mundial de 2010, na África do Sul. É The Waving Flag, agitando a bandeira, e é por um cidadão nascido em Mogadíscio, na Somália, em 78, e que depois se estabeleceu no Canadá. Kainan Abdi War Same é um rapper, compositor, e que é mais conhecido como Kanan, Waving Flag, na na na na.

E estava a ouvir músicas de vários países por aí do mundo, e esta é do Iraque. E é de um, pelo que encontrei, quem compôs foi um projeto chamado Football Poet, que canta aqui músicas de vários países e pega nas músicas. E esta é do Iraque. Foi feita para o Mundial deste ano, está quase aí à porta. E é Dagat al-Arbaeen. A música do Iraque, que é a antiga Babilónia e Mesopotâmia, e que se desenvolveu ali ao largo dos rios Tigre e Eufrates, e tem uma história longa, uma atribulada. Tem também as nações curdas mais a norte e é capital Bagdá. Vamos para lá de Bagdá com esta música lindíssima, Dagat al-Arbaeen.

E tanta música mais. Lucibela, uma cantora que nasceu em São Nicolau, Cabo Verde, e que nos dá músicas tão lindas. Lucibela é uma cantora fantástica e que é a alma desta próxima canção que vamos ouvir a seguir. Tem 40 anos, nasceu no Tarrafal e sempre teve interesse pelo canto. E vamos ouvi-la cantar.

Mais músicas do nosso mundo é o que trazemos aqui e uma voz que vos quero divulgar e dar a conhecer é da tunisina Yosra Mahnouch, que vem de uma família de artes, de cantigas e que também de poesia, também, e que é uma das vozes mais potentes e conhecidas. E o poeta tunisino Habib Mahnouch é o pai e a cantora Hazar é a mãe. E vamos ouvi-la cantar aqui esta jovem que passou pelo um programa de talento, ou vários programas de talentos, e que nos traz uma música do belíssima do álbum Westcott Bus de 2015. Westcott Bus é o nome da música.

Muitos conhecerão esta voz por aquela canção do Encosta a tua cabecinha no meu ombro e chora. É a Roberta Miranda, e que nasceu em João Pessoa, Paraíba, 28 de setembro de 56, e que é conhecida como a Rainha do Sertanejo. Esta traz-nos hoje outra música. Meu Dengo, é uma canção que é muito bonita, e o meu Dengo é alguém querido, assim, e tem origem nas línguas bantu de África, como o Quimbundo, e que através dos escravos vindos de lá para o Brasil, e que depois chegou ao português do Brasil. E é então a Roberta Miranda, dos anos 80. Meu Dengo.

fantástico conhecer as músicas do nosso mundo e a outra voz belíssima da música portuguesa, da música brasileira, peço desculpa, é a da Maria Gadu. É uma cantora muito talentosa que começou a compor muito, muito cedo. É, nasceu em São Paulo em 86 e que desde muito cedo tem mostrado a sua arte, como esta maravilhosa música Shimbalaye, que compôs aos 10 anos de idade e foi incluída na banda sonora de uma novela também já. É fantástico conhecer estas músicas. É do álbum Maria Gadu, de 2009, e Shimbalaye.

É junho e, além das festas populares, dos arraiais, das sardinhas e do manjerico, que só cheiramos com a mão, e é porque senão murcha, e é preciso lembrar que não é só o manjerico que é muito sensível, é também o etos das pessoas e o nosso coração. É o mês do orgulho gay também, e lembro que o orgulho LGBT, lésbicas, bissexuais, transexuais, etc., e é preciso lembrar às pessoas que o incitamento ao ódio contra qualquer pessoa de qualquer outra origem, outra cor, é crime. E é o que nos recorda aqui um grupo que é os Fado Bicha, Lila Fadista João Caçador, e que recordam, trazem uma versão da Marcha de Alfama de Raul Ferrão. É do álbum Fado Bicha na Desgraça, 2025, A Marcha do Orgulho. A primeira hora de sons às costas chega aqui ao intervalo e já voltamos na Portugal Star.

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